horas, 20 minutos. Sistema estable. Por ahora. Cric, cric, cric, cric.